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1: AfriLover, bom dia! Terça-feira, hoje é dia de ganhar ritmo. Se já estás com o volume lá em cima, nós tratamos do resto. Se estás na estrada, no táxi, no dopique, no escritório, ou já a dar os primeiros passos de mais um dia, bem-vindo à melhor playlist de Angola. Durante as próximas 6 horas, a missão é simples. Dar boa música, grandes sucessos, novidades, clássicos que nunca perdem o lugar, histórias que fazem cada música ganhar ainda mais vida. O Afri WhatsApp já está aberto, 942-197-106. Manda o teu pedido musical, deixa o teu abraço e diz-nos de que parte, de que bairro, de que província, de que parte do mundo estás ligado à Afri Rádio. Também estamos em 106.1 FM, na box da Zap, canal 512 e 24/24 em afriradio.co.au. Até às 13 horas há muito para ouvir e muito para sentir. Acima de tudo, há muita música. Aumenta o volume porque a partir de agora, amanhã, tem banda sonora. Esta é a Afri Rádio em 106.1 FM. Eu sou Beethoven Wanga e vou contigo até às 13 horas com muita boa disposição e, já sabe, a minha melhor energia. Let's go, let's rock and roll.

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2: Daqui é o Agnello Macedo a partir do Futungo de Belas. E a minha sugestão musical para hoje é de Charles Puth.
1: Uau.
2: One Call Away.
1: One Call Away.
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Há músicas que não precisam de levantar a voz para prender a atenção. Georgia Smith aqui com essa prova de com Be Honest. É um dos temas que mostrou ao mundo porque é que uma das vozes mais elegantes da nova geração da música britânica. Aqui ao lado de Burna Boy mostrou R&B e Afrobeat e aquele balanço que faz essa música continuar atual mesmo anos depois. É daquelas que chegam devagar e ficam contigo o resto do dia. E amanhã continua exatamente assim, a ganhar ritmo. Boa música, novidades, grandes sucessos e muitas histórias para descobrir. Aumenta o volume porque ainda temos muito, muito para te oferecer. Estamos longe das 13 e a melhor playlist de Angola continua desse lado. Lembrar-te que podes sempre nos ouvir na box da Zap no canal 512, lá com qualidade HD e também com a melhor experiência do som digital em www.afriradio.co.o. Nos ouves em qualquer parte do mundo, 24 ou 24, levando até si o melhor da música mundial. Aqui na 106.1 FM, a frequência mais frequentada. Vamos embora, vamos ouvir a mais um pedido no WhatsApp patrocinado pela LG. Life is good.

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2: Fala, Isa, a partir do Morro Bento.
1: Isa.
2: E queria ouvir a música dos BTS com o título Dynamite.
1: Dynamite.
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1: Vambora, aumenta o volume.

clássicos que nunca pedem autorização, é? Entram e tomam conta do ambiente. Foi exatamente isso que acabou de acontecer. Gnar Barkley e CeeLo Green a dar aqui uma nova vida a um dos refrões que é um dos casos mais reconhecidos da música mundial. Kung Fu Fighting, música que nasceu em 1974, atravessou gerações e continua a provar que uma boa ideia nunca fica fora de moda, porque há músicas que não precisam de ser iguais para continuarem inesquecíveis. E esse é o lado mais bonito da música. Reinventa-se, surpreende-se e volta sempre, como uma energia diferente. Amanhã continua aqui a ganhar ritmo. Boa música, grandes sucessos e muitas histórias. Até às 13 horas comigo, Beethoven Nwanga. Aumenta o volume porque a melhor playlist da cidade continua por aqui na Afri Rádio 106.1 FM. Segue-nos nas redes sociais, Afri Rádio 106.1 FM. Nós estamos no Facebook e também no Instagram. Já aproveita, se não és inscrito, curte, comenta e partilha com os teus para que também tenham acesso a este conteúdo de valor. Não saia daí, vamos fazer uma curta pausa. É um vapti-vupti. I'll be back with more music.

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We're back, e ainda bem que continuas do outro lado, porque amanhã ainda tem muita boa música pela frente. Mas antes, fica uma boa ideia para amanhã. 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Agora, aumenta o volume, porque a melhor playlist de Angola continua aqui na AfriRádio 106.1 FM. 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
2: A que fala o vosso boy Walter Euclides.
1: Euclides.
2: Diretamente do Prenda.
1: Manda vir.
2: E dizer que gostaria de ouvir a música de Bruno Mars, When I Was Your Man.
1: Grande música.
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1: Vambora, aumenta o volume.

Músicas que parecem lembrar-nos do que realmente importa. Blue acabaram de passar aqui essa ideia com One Love, um dos grandes sucessos dos anos 2000, e uma música que continua a atravessar gerações, porque há refrões que conseguem reunir aqui pessoas diferentes, lugares distintos, histórias diferentes. Durante 3 minutos parece que todos estão a cantar a mesma música, e talvez seja essa o verdadeiro poder, no caso seja esse o verdadeiro poder da boa música. Aproxima, liga e fica na memória. E é exatamente isso que queremos fazer todas as manhãs. Desse lado do rádio, boa música, boa companhia e a melhor banda sonora para o teu dia. Aumenta o volume porque ainda há muito para ouvir aqui na Afri Rádio, a melhor playlist da cidade. 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Vamos ouvir a mais um pad no WhatsApp.

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2: Meu nome é Maria Mulamba, mais conhecida como Marília.
1: Maria.
2: E gostaria de pedir a música Saudades, de Chelsea Adinora.
1: Boa, boa.
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Há músicas que viajam muito antes de chegar aos nossos ouvidos. Foi exatamente isso que acabou de acontecer. Vanco, da África do Sul, juntou-se à voz de Aya, do Kuwait, país árabe do Golfo Pérsico, e transformaram aqui duas culturas numa só batida. Mat Nessani, que significa não te esqueças de mim. In English, don't forget me. Uma mensagem simples que atravessa qualquer idioma, porque certas emoções, they don't need to be translated. Não precisam de traduções. E é por isso que a música ainda soa uma das formas mais bonitas de ligar o mundo. Daqui de Luanda até onde estiveres a ouvir, a viagem continua com mais música boa na melhor playlist de Angola. 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Obrigado pela boleia, tu que nos ouves no carro a caminho do teu destino. Thanks for the ride. Não saia daí, vamos fazer uma curta pausa. É um vapt-vupt, como diz Arnold Schwarzenegger. Vou tomar um café, já volto. I'll be back.

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2: 1-2-1-2, mic check, Beethoven is back na rádio que mais cresce em audiência. 106.1 We're back, e ainda bem que estás aí do outro lado, porque amanhã ainda tem muito pela frente, mas antes fica uma boa ideia para amanhã.

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Agora sim, aumenta o volume porque a melhor playlist de Angola continua aqui na Afri Rádio.

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2: Daqui fala o Stanislau Moicalia.
1: Stanislau.
2: Partido município do Sambizanga.
1: Boa, boa.
2: Peço a música de Avicii com o título I Could Be The One.
1: I Could Be The One. Vambora, aumenta o volume.

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Há músicas que nunca deixam de pertencer a um artista. Ou seja, que deixam de pertencer a um artista e passam então a pertencer ao mundo. Foi exatamente isso que aconteceu com Rema aqui em Calm Down. Primeiro conquistou a África, depois atravessou continentes. E quando Selena Gomez entrou nessa história, o resto do mundo acabou por entrar também. Hoje é uma das maiores referências do Afrobeat e é uma prova de que a música africana já não bate à porta. Ela entra e bate de frente. E nós gostamos de viver momentos como esses, onde o mundo inteiro acaba por dançar o mesmo ritmo. Amanhã continua com mais música, mais histórias e mais sucessos. Aumenta o volume porque a melhor playlist de Angola continua aqui na Afri Rádio em 106.1 FM. Não te esqueça, estamos na Box da Zap, canal 512, em direto no nosso website afriradio.co.a. Obrigado pela boleia, tu que nos ouves no carro a caminho do teu destino. Vamos embora, vamos ouvir a mais um pedido no WhatsApp, um programa patrocinado pela LG Life is Good. Agora.

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2: Olá, Ferrari.
1: Olá.
2: Daqui fala Luzayá, do Quartier de Sambilo.
1: Luzayádio.
2: Quero ouvir a música de Avicii.
1: Qual?
2: S.O.S.
1: S.O.S.
2: Elisha, Life is Good.
1: Life is Good.

Free Lover, há músicas que não conhecem fronteiras. Black Eyed Peas acabam de provar isso aqui mais uma vez. Mamacita reuniu pop, os ritmos latinos, energia de Ozuna e a voz de J. Ray Soul numa produção que nasceu para fazer o mundo mexer no mesmo ritmo. E talvez seja esse o segredo de grandes músicas. Não perguntam de onde vens, convidam-te a fazer parte. E quando a música consegue fazer isso, meu, já ganhou antes mesmo do refrão acabar. Amanhã continua a crescer. Boa música, grandes sucessos, muitas histórias. Então já sabe, é só a tua participação no nosso Afri WhatsApp 942-197-106, bastando pedir a tua música que nós iremos tocar. Vale lembrar que o Pedro do WhatsApp é um programa patrocinado pela LG Life is Good. Aqui na 106.1 FM a música nunca para. The music never stops, como diz Rihanna. É 24/24, podes sempre nos ouvir na box da Zap, canal 512, em direto de Angola para o mundo, no nosso website www.afriradio.co.au. Sempre com as músicas que dominam os principais tops musicais from all over the world. Não saia daí, vamos fazer uma curta pausa. É um vapt-vupt, como diz Arnold Schwarzenegger. I'll be back, e eu acrescento, with more music.

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10: 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Afri Lover, chegou a hora. Durante os próximos 60 minutos, a conversa faz uma pausa. Porque agora, quem toma conta da emissão é a música. Sem interrupções, sem desvios, sem perder o ritmo. Uma música a chamar pela outra, como manda o figurino. Tu só tens uma única missão: aumentar o volume. Nós tratamos da playlist. Começa agora o No Break. Uma hora non-stop music aqui na Afri Rádio 106.1 FM, a melhor playlist da cidade. Abrimos assim com mais um Pad no WhatsApp. Lembrar que o Pad no WhatsApp é um programa patrocinado pela LG Life is Good. Envia também o teu pedido e nós iremos tocar aqui na nossa programação 24 sobre 24 com o melhor da música nacional e também internacional.

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2: Eu sou o André Alegria.
1: André.
2: Benfica, Zona Verde, é a banda.
1: Boa.
2: Eu gostaria de ouvir a música da Young Money, Bad Rock.
1: Bad Rock. Vambora.

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1: Uma hora passa depressa quando a música acerta em cheio. E foi exatamente isso que acabou de acontecer. 60 minutos sem interrupções, uma música a chamar pela outra, como prometemos. E fechamos com The Weeknd, aqui com Cry For Me. Uma daquelas músicas que confirma porque é que continua a ser um dos artistas mais influentes da música mundial. Agora a conversa volta a ter lugar, porque ainda há mais histórias, mais curiosidades e, claro, mais boa música. Até às 13 comigo, Beethoven Wanga. Obrigado por teres vivido mais um No Break. 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Não saia daí, vamos fazer uma curta pausa. Vou tomar um café. Já volto com mais músicas.

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1: AfriLover, amanhã continua a ganhar velocidade e nós também. Se acabaste de ligar a rádio, bem-vindo. Chegaste na melhor playlist de Angola. Daqui até às 13 horas comigo, há mais música, mais hits, mais clássicos, mais novidades e mais histórias que vivem dentro de cada música. O Afri WhatsApp continua aberto, 942-197-106. Manda o teu pedido musical, o teu pedido especial. Deixa uma mensagem, diz-nos de onde estás a acompanhar. Esta manhã estamos aqui com o melhor da música mundial e, como sempre, em 106.1 FM, na box da Zap, canal 512, e no nosso website afriradio.co.ao. Ainda há muito mais pela frente. É muita música para viver. Aumenta o volume porque a viagem continua. Aqui na Afri Rádio, a melhor playlist da cidade. 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Já sabe, aqui você também pede música. Quem ouve pede música. 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E abrimos assim com mais um Pede. Agora.

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1: Olá, Free Rádio.
0: Olá.
1: Chamo-me Márcia.
0: Márcia.
1: Gostaria de ouvir a música do Alan Walker com título Lily.
0: Lily.
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0: Agora aumenta o volume, Márcia.

Há músicas que parecem trazer o sol mesmo quando o céu decide fazer outra coisa. Train aqui acaba de passar com Hey Soul Sister. É daqueles sucessos que não conseguem pôr um sorriso. Conseguem, no caso, pôr um sorriso na voz antes mesmo do refrão chegar. E talvez seja esse o segredo de grandes músicas. Não complicam, aproximam, levam o ânimo e fazem-nos lembrar que um dia também se constrói ao som da banda sonora certa. É como disse, ainda falta muito para as 13 e ainda há muitos hits, muitos clássicos, muitas novidades para tocarem aqui na programação da Afri Rádio. Então já sabe, mantenha-se do outro lado e não mude de sintonia por nada. 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Vamos embora, vamos ouvir a mais um pedido no WhatsApp, patrocinado pela LG. Life is good.

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2: É que fala o Dadilson, Tio Daddy.
1: Tio Daddy.
2: A partir da Sapo 2.
1: Manda vir.
2: Gostaria de ouvir a música do Ed Sheeran, feito com Justin Bieber.
1: Boa.
2: I don't care.
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2: LG, life is good.
1: Life is good.

Há músicas que nos esperam pela sexta-feira, fazem a festa começar. Shakira, aqui com Louca e Dizzy Rascal. Uma mistura de pop, ritmos latinos e aquela energia que só ela consegue levar para a música. Desde o primeiro acorde, já sabes que ninguém fica indiferente, porque há artistas que não cantam apenas, eles ocupam o espaço todo. E a Shakira faz isso há mais de 2 décadas, sempre a reinventar-se, sempre a surpreender, sempre a pôr o mundo inteiro a se mexer. E nós continuamos com mais músicas, mais hits, mais clássicos e mais histórias. Aumenta o volume porque a playlist da Afri Rádio continua on fire aqui na 106.1 FM, a frequência mais frequentada. 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Não saia daí, don't move. Vamos fazer uma curta pausa, como diz Arnold Schwarzenegger. I'll be back. E eu acrescento with more music.

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5: 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E antes de voltarmos à melhor playlist de Angola, deixa partilhar contigo uma boa descoberta. 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

0: Há músicas que fazem uma pergunta, mas no fundo, no fundo, já trazem a resposta. Nico e Vince acabam de passar aqui com Am I Wrong, um sucesso que atravessou fronteiras e mostrou ao mundo o talento desta dupla da Noruega, que tem também raízes africanas. E talvez a melhor mensagem dessa música seja essa: se acreditas no caminho que escolheste, continua, keep going. Nem sempre os atalhos levam-te mais longe. Às vezes a persistência é que faz a diferença. É como amanhã já entra com a sua reta final. Vamos aproveitá-la até o último minuto. Mais música, mais hits, mais clássicos aqui na melhor playlist de Angola. 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
1: Agora.

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Freelover, e assim chegamos ao fim de mais uma manhã vivida ao ritmo da melhor playlist de Angola. Mikasa, acabaram de passar por aqui e talvez seja essa a melhor forma de fechar esta manhã, esta viagem com La Vida, porque no fim é disso que se trata, é da vida, das pessoas, dos encontros e da música que nos acompanha em cada um destes momentos. Muito obrigado pela tua companhia, pelas mensagens, pelos pedidos especiais e por fazeres parte desta manhã. Amanhã às 7 da matina estou de volta com mais música, mais hits, mais clássicos, mais novidades e muito mais histórias para dar aqui banda sonora ao teu dia. Até lá, cuida de ti e nunca deixes de aumentar o volume da boa música. Eu sou Beethoven Nwanga, amanhã aqui na Afri Rádio estarei contigo com mais músicas, mas não vou te desamparar, vou deixar-te sempre com boa companhia. Ela está aqui comigo, Silvia Romero, para garantir aqui a tua tarde fantástica com o melhor da música nacional e internacional, aqui na frequência mais frequentada, 106.1 FM, a rádio que mais cresce em audiência. Silvia Romero, a.k.a. The Grim Ninja. Make it, make it. Tá tudo bem contigo?

0: era diabo tem inveja.
1: Terçou com tudo, a energia, até estás de pé, sim senhora, que milagre esse. O Mr. B ficou de pé.
0: Quando eu fico de pé, alguma coisa vai acontecer, atenção.
1: Mas coisa boa, claro.
0: Obviamente.
1: Porque vais tirar o pé, eu vou dar sequência.
0: Assim mesmo.
1: Até a boca já não está a obedecer. Mas pronto, boa tarde, meu ninja, minha ninja. Sou a Silvia Romero, de Green Ninja. Aqui a fazer a festa com o Ser com o Mambi, ele que andou a animar a tua tarde fantástica de segunda-feira amanhã. Eu vou continuar com a tarde, o Jorge à noite. E a festa sim vai continuando. A festa aqui não para, né, Mambi? São 24
0: horas. Sobre 24.
1: Oh, yeah. Que delícia, que maravilha. E alguma dica?
0: Meus amigos, stay tuned with the best radio station.
1: Ei, assim poucas mesmo. Palavras, mas palavras essenciais.
0: Curto e objetivo. Stay tuned. Oh, alguma recomendação?
1: Ninja, ninja, ouvidos bem abertos, sorriso no rosto e deixa-te levar pelas batidas da melhor sintonia.
0: Boa. O que é que nos reserva agora para o período da tarde?
1: Período da tarde, uma chuva de música. Olha, sabias que a semana passada teve uma chuva de meteoros? Meteoros.
0: Onde?
1: Meteoros. No mundo.
0: Sacanagem.
1: A minha boca hoje está malaica. Calma aí. Pronto. Ninja Ninja, a festa vai continuar com boas músicas. É claro, músicas nacionais, internacionais, bons pedidos musicais. Porque aqui na Free Rádio, o Ninja quer, o Ninja manda. Às 15 horas teremos aqui o nosso baú da Free Rádio com os melhores hits musicais dos anos 90 e 2000. A viagem mais clássica da tua vida. 100% aqui na 106.1. E às 17 horas teremos o nosso grande Mix FM com o fantástico DJ Ricardo Alves and the Mix para agitar o speaker do Sound Systems. E depois o Jorge Sky, o último Jedi, ele que vai vir aqui na Nave Mãe para fazer a festa também acontecer. E às 22 horas a reposição do Balda Free Rádio. Então já sabes, mil e um motivos para estares aqui sintonizado na 106.1 FM.
0: Boa. Tudo dito, meu amigo já sabe. Eu sou Beethoven Wanga. Vou bazar, vou tirar o pé da limonada. Mas como disse, vão ficar bem amparados. Com ela, Silvia Romero, a.k.a.
1: The Green Ninja.
0: Agora o show é com ela. Green Ninja, filha de Bruce Lee. A sobrinha do Michael Jackson, prima da Shakira.

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2: Hello, hello, meu ninja, minha ninja. The Green Ninja is here. Bora fazer acontecer.
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2: Buenas tardes, meu ninja e minha ninja. Daqui fala Silvia Romero, aka The Green Ninja, a filha do Bruce Lee, a sobrinha do Michael Jackson, a prima da Shakira, lalalala, e a tia da Beyoncé. Say my name, say my name. Estamos aqui na Free Rádio para curtir a terça-feira mais fantástica das nossas vidas. Hoje, 4 de agosto de 2026, prepara-te para a tarde mais divertida e com muito ritmo aqui na 106.fm. E prontos, bons pedidos musicais, teremos muita coisa fixe. Eu te prometo que hoje à tarde vai pipocar bastante. Lembrando que também o que pipoca, para além da panela ou do micro-ondas, é a nossa rede social do Facebook e Instagram. Então bora seguir a Free Rádio, vamos aumentar a família e dominar o mundo. E bora seguir também a Free Rádio no WhatsApp, claro, sabes? Queres fazer assim um pedido musical? Queres chutar um áudio? É só dizeres o teu nome, a tua zona, o título da música e no final, LG Life is Good para o 942-197-106. 942-197-106. E agora, que comece a festa!

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12: Hey, hey, hey, hey. Hey Ninja, já estamos de volta com mais música na 106.1.

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E agora, para continuar a meter mais lenha na fogueira, vamos ouvir mais um pedido musical e continuar a agitar a terça-feira mais fantástica das nossas vidas. Então, 3, 2, 1, vou chutar o meu jutsu e vais ouvir uma voz e uma música, mas não é a minha. Ou será que é?

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1: E aí, meu super cambo, minha super camba, bora cantar com a tua super ninja aqui na Super 106.1 FM. Let's go, oh yeah!
2: Aqui fala a Marília do Benfica.
1: Oi!
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1: Boa!
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Leonins, Mianins, acabamos de curtir o grande hit Burning Down de Alex Rarin aqui na 106.1 FM. Essa música que foi lançada no dia 20 de setembro de 2024 e faz parte do seu grande EP de estreia, que é You'll Be Alright Kid. Oh yeah, criança, tu irás ficar bem, tudo irá ficar ok. Essa música, muitos pensam que fala sobre o fim do relacionamento, onde teve traição e manipulação, mas na verdade não é isso. O Alex, antes de virar cantor, ele fazia parte de uma experiência de influencers, né, que era a Hype House. E quando ele saiu de lá, ele foi barrado e bloqueado, então, de vários contratos e muitas coisas. E ele fala sobre isso, sobre o lado sombrio da internet, na qual, se tu não fazes aquilo que eles querem, tu és encerrado. Mas pronto, nós estamos aqui na Free Radio para abrir portas. Então, Ninja e Ninja, bora cantar com a Green Ninja. Hoje é terça-feira, então aproveita para mandares o teu pedido musical e cantares connosco. Envia um áudio, diz o teu nome, a tua zona, o título da música e LG Life is Good, e o resto deixa com a Ninja. Let's go!

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1: E aí, Ninja e Ninja, aqui não há espaço para timidez. Canta com a Green Ninja, diz o teu nome, a tua street, o título do Benga e LG Life is Good. E bora fazer a festa.
2: Olá, Ferrari.
1: Oi.
2: Daqui fala Luiz Ayá, do Corteiro de Sambilo.
1: Meu nobre.
2: Quero ouvir a música de Avicii.
1: Uh-huh.
2: SOS.
1: Boa.
2: LG, uh-huh. Life is Good.
1: Oh, yeah. Okay.

minha ninja, acabamos de curtir Problema de DJ Mastic Soul e Leton Cordeiro in the house, a aquecer a tarde mais brutal de hoje, terça-feira, aqui na 106. Ah, que maravilha! Ficar rico não é difícil, o problema é a PJ. Segundo coisa, né? Leton Cordeiro, não sei nada disso. E aí, ninja, ninja, preparada para mais uma edição do Balda Free Rádio com os melhores hits musicais dos anos 90 e 2000. Stay tuned with the best radio station, porque a edição de hoje estará fantasticamente imperdível. Tu vais ouvir e chorar por mais. Então, não sai daí, uma curtíssima pausa. Mas enquanto isso, beba água para hidratar a laringe e cantares com força e com energia na melhor sintonia. Let's go, let's get it! Woo! Ah, então, já disse, poupa energia, porque vem coisa boa. E além disso, a festa aqui não para. Let's go, let's get it! Woo!

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2: Lolé, lolé, oh yeah! Ninja e ninja, atenção, atenção, porque está aberta mais uma fantástica edição dele, o todo-poderoso, o autoproclamado Baú da Afri Rádio, com os melhores hits musicais dos anos 90 e 2000. Músicas que foram selecionadas uma por uma, cada música analisada a sua frequência, cada música analisada a sua formação, se foi feita com água, com fogo, com terra, com ar, aqui na 106 tudo vai acontecer. Então stay tuned, porque será uma hora fantástica, uma hora incrível aqui na 106 com a Green Ninja a fazer a cena acontecer. E pronto, com os teus pedidos musicais também, com grandes coisas. Então será a hora mais clássica e eclética da tua vida. Eclética, categórica, cibernética, a Free Rádio. Ai, que delícia! E aproveita para gravares o número e mandares o teu pedido musical aqui na nossa grande estação. Envia um áudio e diz o teu nome, o teu bairro, o título da música e no final LG Life is Good para o 942-197-106. 942-197-106. E agora imagina, estás ali na Namíbia, Botswana, no Brasil, a ouvir a Afri Rádio através do nosso website www.afriradio.co.au, ou então no relaxo da tua casa através da Zap Canal 512. Oh, isso sim aqui é vida. E agora que começa o baú na Afri Rádio.

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1: Say my name, tal como diz a minha sobrinha Beyoncé. Então Ninja Ninja capricha no pedido e o resto nós iremos fazer com amor e carinho.
2: Daqui fala o Daniel.
1: Oi.
2: Estou na companhia.

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Ninja, nada mais nada menos que o fantástico baú da Afri Rádio. A edição está brutal, colossal, tal como sal no mar. Ai, que delícia, que maravilha. Eu dancei tanto, eu cantei tanto, estou a dançar e a cantar até agora. Ninja, ninja, não, olha, não é de me gabar, mas Chris Brown aqui não é ninguém. Eu danço mais que todo mundo aqui. Então, sobrinha do Michael Jackson, acabamos de curtir este fantástico hit que foi lançado em 1998 do fantástico grupo holandês Venga Boys in the House. Boom, boom, boom, boom. Mas hoje é Up and Down. Que delícia, que maravilha, né? A melhor sintonia da carga todos os dias. Então aproveita a fazer parte da nossa programação enviando um super áudio para nós. Diz o teu nome, a tua zona, o título da música e no final chuta assim: LG Life is Good. Que maravilha! Ai, eu tô te espera então, Ninja Ninja. Bora, bora mandar o teu pedido musical. A festa vai continuar e agora é o momento de viver a música. Eu canto bastante.

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1: Meu ninjo, minha ninja, chuta já o teu pedido e bora continuar a festa, mete aquele teu tempero especial, estás a ver? Só tu é que sabes, let's go!
2: Aqui falei com o Lano Caçulizás, Golfo 12 a banda.
1: Vizinho.
2: Eu gostaria de ouvir a música dos Black Eyed Peas, Where is the Love?
1: Oh,
2: a Free Rádio, a rádio que mais cresce a audiência.
1: Oh,
2: LG Life is

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Ninja e Super Ninja, acabamos de curtir Strike It Up aqui na 106.fm, este grande clássico da década de 90. A música foi lançada em 1991 e pronto, foi um movimento fantástico e colossal. Foi um estrondo nas paradas musicais e pronto, causou uma revolução na música lá, house daquele tempo, não tão longe e não tão perto, até porque já se passaram algumas décadas. Ninja Ninja, e é com essa música que eu encerro a edição de hoje, terça-feira, 4 de agosto de 2026, com estes grandes clássicos que arrebentaram tudo, tudo, tudo. Eu dancei, eu cantei, eu vibrei por mais, eu quero mais, mas pronto, calma, calma, porque o baú volta às 22 horas com a edição de hoje, a reposição. Então, se chegaste tarde, se perdeste alguns hits, alguns bangers, podes reviver mais tarde às 22 horas, mas amanhã às 15 horas em ponto, o baú estará de volta para teres aquela viagem ultra mega super fantástica com a Green Ninja e a Free Radio aqui. Então, imagina agora, um sonho, né? Não um sonho, mas pode se tornar realidade. Imagina na próxima edição ouvires a tua voz e a tua música favorita. Não fiques para trás, envia um áudio para o 942-197-106. 942-197-106. Hasta la mañana, sem mentira. Au revoir. Calma, calma, o baú acabou, mas a diversão vai continuar. Mas agora é com Top Hits, então.

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0: Que bom, que bom. Já estamos de volta na melhor estação. Ninja e Ninja, tem uma novidade. É bom, vou baixar a trilha. Calma, calma, calma. Eu tenho uma novidade para te contar, mas não é para partilhares com ninguém. Ou se calhar é. Estás a ver amanhã, às 18 horas, todos os caminhos irão dar.

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E agora vamos ouvir mais um pedido musical e continuar a agitar a nossa tarde.

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1: 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E aí, Vanija, minha ninja, chuta já o pedido. Oh yeah, tentei fazer um remix, mas não consegui. Pela próxima, quem sabe, chuta já o teu hit.
2: Daqui fala o vosso amigo Denzel.
1: Yo, Denzel.
2: Fala a partir do Kwanza Norte.
1: Vizinho.
2: Gostaria que passasse a música de Wet Bird Gang, intitulada Mosquitos.
1: Oh, yeah.
2: Apple Rádio, a rádio que mais cresce em audiência.
1: Grande hit!

eu dancei, cantei tanto que até fiquei maluca, maluquinha, cheia de boa música aqui, não tem como não ir para outra galáxia. Ninja Ninja, é chegada a hora. Acabamos de curtir o grande hit Bad Romance da nossa fantástica Lady Gaga, Mother Monster, aqui in the house, com a Green Ninja. Ai, será que eu e a Lady Gaga somos família? Tem muita coisa similar. Eu não sei. Talvez sim, talvez não. I don't know. E aí, Ninja Ninja, vou bazar, mas não vou te deixar assim desamparado. Que isso? Tu não és a Maria desamparada da novela. Tu és o meu ninja e minha ninja. Então vais ficar aí do outro lado para curtir o fantástico Mix FM com o nosso ultra mega DJ Ricardo Alves in the Mix, para agitar os speakers de Sound Systems. E depois o Jorge Sky, o último Jedi, com muita animação. Tu vais amar bastante a energia que ele vai te dar. E às 22 horas a reposição do Valdafri Rádio com os melhores hits musicais dos anos 90 e 2000. Uma maravilha! E a festa assim vai continuando, porque aqui a música não para. São 24 horas de música non-stop. E outra coisa, já segues a Super Afri Rádio no Facebook e Instagram? Ainda não? Oh, que estás a perder, Ninja Ninja? É só pesquisar por Afri Rádio 106.fm e pronto, vais fazer parte da família Afri Radiana. Só de pensar, eu já quero chorar. Ninja Ninja, e bora seguir a Green Ninja no Instagram também, com a festa também continua. E House Music Keep on Rocking, hasta la mañana, babies. Au revoir, juízo, juízo. Oh yeah. Silvia Romarinho, House, for the House. Bye bye, beijinhos, boas músicas e House Music.

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Terça-feira, boa tarde, Januário, agitar os vossos Sound Systems, mais uma edição do Mix FM. Começamos esta edição com 123 BPMs ao sabor dos backers da KFC. Eu sou o Ricardo Alves, vou estar a falar e a misturar para vocês, a abrir o tema Manju, de Salif Keita, Fake Station e Mo Black. Fiquem por aí, bem ligadinhos, até às 18 na rádio que mais cresce a audiência, nesta combinação perfeita com o Mix FM.

0: Manda o teu áudio que o teu Jedi está à espera.
1: Daqui fala Clemente dos Santos, a partir do Sambila. Desejo ouvir a música Daylight, Mavonfire, a Ferrari, a rádio que mais cresce em audiência.
0: É sempre o meu amigo Clemente do Sambila. Vamos de música.

Bora, meu amigão, continuamos a curtir o melhor da música na melhor rádio de sempre, a P Rádio 106.1 FM, a rádio que mais cresce em audiência. Por alguma razão somos a rádio que mais cresce em audiência, sabes qual? Porque temos os melhores ouvintes do mundo do outro lado a dar-nos a boa vibe, a dar-nos esse sangue, esta vibe positiva. Desde já eu agradeço, thank you so much. E então, curtiste esta música que acabámos de ouvir? Stay, Stay é uma das músicas mais bem-sucedidas do século XXI, sem sombra de dúvidas. A música foi lançada pelo cantor australiano The Kid LAROI em colaboração com o astropop canadense Justin Bieber. A música foi lançada em 9 de julho de 2021 e o resto é história. Agora vamos curtir mais um pedido musical aqui na melhor rádio, 106.1 FM, the best radio station of the world. Se ainda não fizeste o teu pedido, aproveita e envia o teu áudio agora mesmo para o nosso WhatsApp.

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1: Life is always good quando tu estás sintonizado. A melhor rádio, manda o teu áudio, escolhe a tua música e vamos ser felizes juntos.
2: Daí tu fala de voo do Gaspar Pinheiro Ramos.
1: Boa.
2: Vivo no Talatona. Gostaria de ouvir James Arthur Impossible. 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

fresquinha, ainda está boa demais e faz parte do álbum de Harry Styles, Fine Line. É isso mesmo, né? Vamos continuar a curtir esta boa vibe, meu amigo. 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

0: No Break, uma hora de música sem parar aqui na melhor rádio. É tudo preparado e é única, exclusivamente para ti. Tu que estás do outro lado, hein? Bem disposto a aproveitar a terça-feira. Tu que estás a dar-me boleia no teu carro. Já agora, muito obrigado, meu amigão, hein? Minha amiga. Thank you so much. Tua pandula. Arigato. Merci beaucoup. É isso, terça-feira e nós já estamos com esse espírito de festa, hein? E para a festa ser melhor, nós queremos tocar o que tu queres ouvir. Então manda o teu áudio para o nosso WhatsApp 942-197-106. Pede a tua música e nós vamos tocar aqui. 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
0: 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Vá, não percas mais tempo. Pede a tua música no nosso WhatsApp. Do que é que estás à espera? Camarão que dorme a onda leva.
3: Olá, AfriRádio.
0: Hello there.
3: Aqui fala Clemente dos Santos. Desejo ouvir a música de Calvin Harris, My Way. AfriRádio, a rádio que mais cresce em audiência.
0: É isso aí, campeão. Vamos de My Way, Calvin Harris, on your AfriRádio 106.1 FM. Daqui para frente, no break. A música não para.
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1: Bem, meu amigão, e é assim que terminamos em grande estilo. Música boa, Tate McRae, Greedy, aqui na tua Afri Rádio 106.1 FM. Música lançada 15 de setembro de 2023, esta está fresquinha, 3 anos atrás. Esta música foi lançada como single principal do seu segundo álbum de estúdio, Think Later. A canção de dance pop marcou a transição definitiva da artista de baladas emocionais para um som pop coreografado e de alta energia. Depois disso, ela não queria mais cantar balada. Depois desta música, Tate McRae, ela decidiu cantar pop. E é com ela que encerramos o nosso No Break. Mas atenção que não encerramos a música. A música nunca para na melhor rádio de sempre. Então continua sintonizado porque tem muito mais a caminho. A pausa é curta e o vosso Jedi já volta com o melhor da música na melhor rádio de sempre. Mantenha-te sintonizado à Afri Rádio.

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1: Bem, meus amigos, já estamos de volta para continuar a curtir o melhor da música na melhor rádio de sempre, a AfriRádio 106.1 FM, a rádio que mais cresce em audiência. Mr. Jorge Sky aqui no comando da nave. Vamos continuar a aproveitar esta boa vibe. Bora, agora sem mais demora. É isso aí, campeão. Vamos agora de Top Hits. Acabamos de curtir o No Break. Foi uma hora de música

Contatem meus amigos e deixem os vossos pedidos musicais no nosso WhatsApp. Deixem as vossas sugestões, porque nós queremos tocar para vocês. Então, vale a pena vocês facilitarem o trabalho e nós vamos tocar a vossa música favorita aqui na vossa rádio favorita. Ah, e se têm os vossos negócios aí a precisar de soluções para expandir as marcas, anunciem aqui. 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
1: 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Camarão que dorme a onda, leva, pede o teu hit.
2: Sou o Gaspar, falo de Pretória, África do Sul, e gostaria de ouvir a música Late Night Talking, do Harry Styles. 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

Timberlake, a música boa na melhor rádio de sempre para o melhor ouvinte do mundo. Agora chegou o momento de curtirmos mais um pedido musical. Se tu ainda não fizeste o teu, aproveita e faz agora mesmo. Envia o teu áudio para o nosso WhatsApp, 942-197-106. 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Agora.

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1: É isso aí, meu amigão. Life is always good quando estás sintonizado a melhor rádio a curtir o teu Jedi e a boa vibe da melhor rádio de sempre. Pede o teu hit.
2: Olá, Free Rádio. Aqui para o Daniel Cardoso. Estou ligado a partir do Move Band. Gostaria de ouvir a música de Ivandro, Monarquia, LG. Life is good.
1: Life is always good quando estás sintonizado à Free Rádio 106.1 FM. Vamos de Monarquia. Bora!
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Bem, meus amigos, e acabamos de ouvir Taylor Swift aqui na tua Afri Rádio 106.1 FM. E é com a nossa princesa pop que nós encerramos mais um bloco musical do Top Hits. Ainda tem mais pela frente, hein? Não desgrudes do teu rádio, mantenha-te na sintonia perfeita. 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

Stay tuned with the best radio station. Agora o vosso Jedi vai só fazer uma pausa rapidinha. Já volto com mais músicas. Não saias daí, campeão.

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6: De uma galáxia muito, muito longe, o vosso Jedi já está de volta com a melhor música na melhor rádio de sempre. A Afri Rádio 106.1. 106.1. Oh yeah! Estamos de volta e vamos continuar a curtir a boa vibe da melhor estação de rádio de sempre. E agora é a nossa última hora juntos, hein? O vosso Jedi tem de dizer bye bye, tenho que despedir-me dos melhores ouvintes. Mas atenção, atenção, meus amigos, porque eu estou a dizer bye bye, mas ainda tenho muita coisa boa para vocês. Continuem sintonizados, já sabem. Aliás, eu não estou a dizer bye bye, é a nossa última hora juntinhos. A nossa última hora. Daqui a pouco é que eu vou dizer bye bye, mas ainda tenho muitas coisas para vocês, assim é que é. É, daqui a pouco o Mr. Jorge Sky diz bye bye, mas ainda temos muito tempo para aproveitar, então continuem sintonizados, temos uma horita.

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2: Olá, eu sou Aristóteles de Almeida, falo do Benfica. O nome do cantor é Khalid. O título da música é Better. 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

Yes, sir! The Killers! Miss Atomic Bomb! Para encerrar a nossa noite. E assim fechamos mais uma noite incrível. A nossa terça-feira correu da melhor maneira possível, né? Com o melhor da música, na melhor rádio. Muito obrigado por estares do outro lado a dar-nos o carinho da sua audiência. Thank you so much! Como dizia o meu filósofo favorito, muito obrigado! Yes, sir! Anselmo Ralph! É isso aí, campeão! Tchau, tchau! Au revoir! Sayonara! Arrivederci! Vou tirar o pé da limonada antes que azede! Tchau, tchau! Ligando a minha nave em 3, 2, 1... Mr. Jorge Sky dizendo bye, bye!

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